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0: Boa noite, são 14h.
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2: E só por causa disso, gostava de convidar aqui uma pessoa muito especial para cantar agora comigo em cima do palco. O meu pai está aí ou não?

0: Letra e música de Jorge Fernando, A Chuva. Muito obrigada.
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para gerir um orçamento, compreender os riscos do endividamento ou tomar decisões financeiras informadas, situação que tem impacto direto na sua estabilidade, na sua autonomia e na sua construção de futuro. O PS Açores propõe a criação de um programa regional de literacia financeira jovem, desenvolvido em articulação com áreas da juventude, educação e finanças, envolvendo também entidades com experiência reconhecida nesta área, como o Banco de Portugal. O objetivo não é criar mais carga horária nas escolas, nem aumentar o trabalho dos professores. O objetivo é reforçar de forma prática e complementar as respostas que já existem, explicou o deputado socialista, apontando temas como a poupança, a gestão do orçamento, o crédito responsável e a prevenção de fraude financeira e digital como áreas prioritárias de intervenção. Esta iniciativa do PS Açores prevê ainda a criação do Desafio Açoriano de Literacia Financeira, destinado às escolas da região, através de exercícios práticos e simuladores adaptados à realidade dos jovens açorianos, bem como a realização anual da Semana Açoriana da Literacia Financeira, com workshops, debates e atividades pedagógicas em toda a região. Russell Sousa conclui, sublinhando que investir na literacia financeira é investir na autonomia, na responsabilidade e na preparação dos jovens açorianos para os desafios do futuro, acrescentando que dar mais ferramentas aos jovens é também ajudá-los a construir o seu projeto de vida nos Açores. Organizações das pescas dos Açores manifestaram profunda preocupação por o setor não ser contemplado com uma compensação até 10 cêntimos por litro de combustível, como foi anunciado pelo Presidente do Governo para a Agricultura. Numa carta dirigida ao Presidente do Governo dos Açores, à Federação das Pescas dos Açores, à Associação de Comerciantes de Pescado dos Açores e à Pão do Mar, manifestaram a sua profunda preocupação e estranheza relativamente às declarações proferidas pelo Presidente do Governo na passada sexta-feira, na abertura do concurso miquelense da raça Holstein-Frisia, promovido pela Federação Agrícola dos Açores. Na ocasião, José Manuel Bolieiro admitiu preocupação face às dificuldades associadas ao atual contexto internacional, que tem provocado instabilidade nos mercados e agravado os custos de produção, e garantiu que o Executivo está preparado para mitigar o impacto da subida do gasóleo agrícola. O Governo Regional assume amortizar até 10 cêntimos a subida do preço do gasóleo durante os meses de maio e junho, referiu o governante. As organizações das pescas dos Açores consideram incompreensível que o setor, tão bem fortemente penalizado pelo aumento do preço dos combustíveis, não tenha sido contemplado com qualquer medida semelhante, nem tão pouco referido neste anúncio público. Importa recordar que nos encontramos no período do ano em que a atividade da pesca em toda a fileira aumenta consideravelmente, sendo também nesta fase que os custos dos combustíveis e dos seus derivados assumem um impacto ainda mais significativo para o setor, referem na carta enviada à agência Lusa. Adiantam que, após as declarações de Bolieiro, procuraram obter esclarecimento junto da tutela regional do setor e até o momento não obtiveram qualquer resposta oficial. Situação que lamentam profundamente e que apenas reforça o sentimento de desprezo, desconsideração e desigualdade de tratamento sentido pelos profissionais do mar. Estas entidades alegam que não podem aceitar qualquer forma de discriminação entre setores produtivos da região, considerando que o apoio ao setor agrícola é legítimo e necessário, mas exigem o mesmo respeito, atenção e disponibilidade para com as pescas. Na missiva, referem ainda a constante presença institucional do Governo Regional, na pessoa do Sr. Presidente do Governo, a iniciativas ligadas à agricultura, contrastando com a reduzida proximidade demonstrada relativamente ao setor das pescas. As entidades subscritoras da Carta Aberta esperam que o Governo Regional avalie a situação com sentido de justiça, equilíbrio e respeito institucional, garantindo que um setor estratégico para os Açores não continue a ser relegado para segundo plano. O Governo dos Açores, através da Secretaria Regional da Agricultura e Alimentação, está satisfeito com a identificação de um ecotipo específico de abelha no arquipélago, com uma percentagem particularmente significativa na Ilha de Santa Maria. A conclusão resulta de um estudo genético desenvolvido pelo Centro Biotecnologia dos Açores, no âmbito de uma parceria direta com o Executivo Açoriano e a Federação Agrícola dos Açores. Em nota de imprensa, o Governo Regional refere a importância estratégica deste dado científico para o setor agroalimentar. Para António Ventura, Secretário Regional de Agricultura e Alimentação, a identificação deste ecotipo representa mais uma diferenciação animal a juntar às 6 raças autóctones identificadas para outras espécies no arquipélago, reforçando o valor único do património genético e da biodiversidade regional. Face a esta descoberta, o governante sublinhou a necessidade premente de conservar a abelha Apis mellifera nos Açores e garantiu a total abertura da tutela para o trabalho futuro. António Ventura expressou a disponibilidade imediata do Governo Regional para, em conjunto com a Federação Agrícola dos Açores e as diversas associações do setor apícola, debater e definir os próximos objetivos a seguir na valorização da espécie e da produção local. O estudo agora apresentado teve como objetivo original determinar, com recurso a análises genéticas avançadas, a possível existência de uma linhagem endémica de abelhas nos Açores.

0: Embora a investigação não tenha confirmado a existência de uma raça autóctone isolada, a validação deste ecotipo abre portas a novas oportunidades económicas e de conservação. Durante a apresentação técnica, o professor Artur Machado, investigador do Centro de Biotecnologia dos Açores, vincou a importância destas conclusões para o desenho de um futuro programa de melhoramento genético. Este especialista aconselhou a definição de metas claras que potenciem a produção de mel em benefício dos apicultores. Realçou a importância de avançar com a classificação do mel de incenso com denominação de origem e de estabelecer um sistema fiável de controle de qualidade e autenticidade, uma exigência técnica para a qual o Centro de Biotecnologia dos Açores já garantiu estar plenamente capacitado a dar resposta. A finalizar este espaço informativo, a previsão meteorológica para o dia de hoje e para as ilhas que estão a oriente no arquipélago dos Açores. Céu muito molado com abertas a partir da tarde. Período de chuva, por vezes forte, passando aguaceiros a partir da tarde. Condições favoráveis à ocorrência de trovoada. Vento sudoeste, moderado a fresco, 20 a 40 km/h, com rajadas até 60 km/h. Mar cavado, ondas sudoeste de 2 a 3 metros, passando a oeste. Está assim concluído este espaço noticioso. Desejo-lhe um ótimo dia.
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2: Ora vive, muito bom dia. Vamos então dar conta desta última hora do Bom Dia Açores. Até às 11 da manhã vamos estar deste lado. São 10 horas, 10 minutos e alguns segundos. Relembrar a todos que as notícias vão estar de regresso em antena agora às 2 e mais tarde às 4 da tarde. 17 graus é a temperatura a esta hora por Santa Maria. Temos uma umidade a rondar os 93% numa manhã com alguns chuviscos, aguaceiros e muito nublada.
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2: Daqui a pouco nós temos beijinhos para a Elsa Carvalho, beijinhos da Catarina Medeiros, temos uma canção pedida pela dona Fátima Clemente. Antes disso, vamos à Senhora da Saúde, Ronda da Madrugada. Vamos então ouvir uma canção ali para o Senhor Ângelo, que tinha pedido uma canção desta banda aqui da Ilha de Santa Maria. Entretanto, quero também mandar um beijinho ali para a nossa amiga Silvia Garcia. Ainda há pouco estávamos a passar o Bom Dia da Hilda de Castro e diz ela que a música era a música que o nosso amigo e saudoso António Valente passava logo de manhãzinha, que cresceu a ouvi-la todos os dias. Boas memórias e recordações, não é, Silvia? Um beijinho grande e um beijinho à tua mãe.

Temos cá em Santa Maria a ermida da Nossa Senhora da Saúde. Quando vamos ali, passando à Associação Agrícola, quando vamos a caminho dos Anjos ou de São Pedro, há ali uma ermida. Esta é a ermida da Nossa Senhora da Saúde. São 10 horas, 14 minutos. Vamos olhar para mais alguma...

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Antes de irmos à escolha da Elsa Carvalho, temos aqui um beijinho da dona Fátima Clemente a saudar toda a sua família, amigos e ouvintes. Ela pediu-me Jorge Loureiro.

Entretanto, vamos então mandar beijinhos ali à Elsa Carvalho. Olá, Elsa, bom dia. Ela quer ouvir a próxima canção da Mónica Sintra, dedica à família, aos amigos e amigas e para quem está a ouvir aqui a nossa rádio. Caviar é uma das canções de Mónica Sintra. Beijinhos, Elsa. Uma boa quarta-feira para ti e para os teus. Um beijinho à tua mãe e um beijinho à Susana também.

Mónica Sintra e o seu caviar. Agora temos aqui um beijinho grande que também nos chega da nossa amiga Catarina. Olá, Catarina, espero que esteja tudo bem contigo. A Catarina Medeiros quer mandar beijinhos para toda a sua família. Uma feliz quarta-feira. E hoje a Catarina pediu uma Bárbara Bandeira com a Carminho. Juntas, onde vais? Onde?

0: Bárbara Bandeira. Carminho, onde vais? Eu fico daqui, tu não sabes. Esta é a escolha musical da Catarina. É de facto uma bonita canção. Junta estas duas bonitas vozes portuguesas, a Bárbara e a Carminho, com estilos musicais completamente diferentes. Olha, vamos ter com o nosso amigo Cacá, que está aqui em linha. Bom dia, Cacá.
1: Bom dia.
0: Está tudo bem, meu amigo?
1: Graças a Deus.
0: Está por casa hoje ou está fora
1: de casa? Sim, senhora.
0: Ah, muito bem. Está de chuva aí ou não?
1: Está, sim, senhora. Olha, achei agora há pouco que estava chovendo. Não sei mais cedo que estava chovendo.
0: Pronto, é a vida.
1: Agora está melhor.
0: Então, quero saudar os nossos amigos cá, mandar um abraço nesta quarta-feira para quem?
1: Em primeiro lugar, vá para si, para o seu marido, para o seu menino e para toda a equipa de serviço.
0: Muito obrigada, igualmente.
1: Agora vai para a Nanda, vai para o Dominique, para o senhor Manuel da Ruida, vá para a senhora Maria de Sá, vá para o Albino Silva, vá para a minha prima Esmeralda Couto, para a Fátima Climão, vá para o Jardim Aranha, vá para a senhora Iliana, vá para a senhora Rosa Paula, para a Fátima Pacheco. Vá para o Tony Cabral, para o DJ Mário Malachada, para a senhora Eduarda Mar, para o Amado Miguel, para a Carla Bichão. Vá para o senhor João Roias, vá para o Carlos Chadinha Mendonça. Vá para a minha irmã Helena Margarida, para o Paulo Henrique, para o João Ramalho, vá para o Jânio de Soares. E vá para o Paulo César, mais conhecido, Paulo Raposo. Estes são estes, amanhã há dias.
0: Daqui a pouco ouvimos então a cueca no estendal do DJ Daniel Ferreira, não é?
1: Sim, senhora.
0: Muito bem. A Mimi está por aí?
1: Olha, Dona Lixara, ela sei agora a frente.
0: Pronto. É que uma sombra, está? E daqui a bocadinho já não está.
1: Olha, que dá uma flor e manda. Desaparar.
0: Mando-lhe um beijinho da minha parte, está bem?
1: Sim, senhora.
0: Até amanhã, se Deus quiser. Obrigada.
1: Continuação de bom dia, de bom trabalho, bom regresso a casa, com a Lixara.
0: Toda. Um abraço ali para o nosso amigo Cacá.

A recuarmos aqui no tempo, só nós dois é que sabemos. Tony de Matos, um dos grandes clássicos da música portuguesa de outros tempos. São praticamente 10:30 da manhã, mas nós temos o próximo pedido musical, ali da Teresa Baganha. Bom dia, Teresa. A Teresa quer mandar beijinhos com votos de uma feliz quarta-feira aqui para a equipa da rádio. Nós agradecemos e retribuímos. Beijinhos a todas as amigas, família e a todos. Olé, olé do Starlight. Beijinhos, Teresa.

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4: É isso mesmo, e já estamos na última meia hora. Daqui a pouco vamos à escolha musical do Cacá.

0: Rebeca e Marco juntos, quero te beijar. E vamos à escolha do Cacá. Boa disposição com a cueca no estendal.
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0: Quem diria que umas simples cuecas num estendal iriam dar tanta conversa? Às vezes não precisam de muito. Às vezes nem precisam de verdades para comentares. Basta um boato e a história fica feita. Olha, vamos ter com a nossa amiga, a Dona Eusébia. Vamos ali para os arrifes. Olá, Dona Eusébia.
1: Bom dia, cara linda.
0: Está boazinha?
1: Dentes precisos, diz a boa noite.
0: Pronto, a gente sabe que as pernas e os joelhos não ajudam, não é?
1: As pernas não me ajudam nada, diz esta, querido.
0: Pois
1: as,
0: é.
1: As tuas festas foram boas.
0: Sim, as festas do Senhor Santo Cristo. Correram bem aqui em Santa Maria, com bom tempo. É o mais importante, porque... Vocês aí nas vossas tiveram chuva, não foi?
1: Sim, sim, nossa chuva.
0: Pois, e é assim, é, mas esta semana está terrível aqui com chuva.
1: Ah, está. Para que está chovendo?
0: Ontem acho que não choveu aqui, não estava de chuva aqui, mas hoje já temos chuvinha. Pronto.
1: Aqui está.
0: É a primavera que temos. Que primavera de linda é esta? Olha, quero mandar beijinhos, Dona Eusébia.
1: Quero sim. O primeiro vai para ti, para o teu marido, para o teu querido filho. E muitas melhoras para o teu querido pai.
0: Muito obrigada.
1: E para o resto da tua família. E também vai para a minha família tudo em geral, para as minhas amigas e amigos.
0: Uhum.
1: E de Isabel, que ela manda-te um beijinho.
0: Oh, obrigado. Um beijinho aí, Isabel.
1: E a música que gostava de dizer, a música de Santíssimo Sacramento.
0: Ok, Santíssimo Sacramento. Sacramento, vamos ouvir daqui a pouco.
1: Fico.
0: Beijinhos, sim. Olha, e um abraço ao Horácio, à Ana, à Cidália também, um beijinho para elas.
1: Obrigado, eu também para si. Bom, graças à sua casa, dizer.

Pois muito bem, esta foi a história da cueca no estendal aqui pelo DJ Daniel Ferreira. Foi o pedido musical ali do nosso amigo Cacá. Agora vamos mandar os parabéns. E estes parabéns vêm ali do nosso amigo Vítor. Ele quer mandar os parabéns para a Micaela Sofia Melo, que fez anos ontem. Ontem não estivemos por cá, mandamos hoje os parabéns. Com tudo de bom para a Micaela. E o Vítor diz que ainda está à espera da garrafa de abelheira. Oh, Micaela, deves ter feito alguma promessa que ele continua à espera. Portanto, vê lá se cumpres aquilo que prometeste, Micaela Sofia, Micaela Sofia. Um beijinho muito grande. Olha, espero sinceramente que o dia da Micaela tenha sido muito bom ontem. Aqui vão estes parabéns para ela, do Vítor. E vamos ouvir uma canção de parabéns, porque tarde é o que nunca chega. Não estávamos por aqui ontem, mandamos hoje.

0: Mandamos então os parabéns.
1: Feliz aniversário. Parabéns.
0: Micaela Sofia fez anos ontem. Também o Nelson, o filho da Dona Graça Couto.
1: Muitos anos de vida.
0: Olha, e sem mais demoras, nós vamos ao hino do Santíssimo Sacramento. Esta foi a canção pedida pela Dona Eusébia ali nos Arrifes, não foi? Vamos então ouvir-se.

É um bonito hino, sim senhores. Muitos amigos que estão então connosco nesta manhã, já estamos cada vez mais perto das 11. Quero antes de mais relembrar que no próximo fim de semana vai haver a festa de Ilha, o Pentecostes. É no sábado e domingo. No sábado, dia 23, vai haver o cortejo do Espírito Santo. Está marcado para as 19 horas. Relembrar que este cortejo do Espírito Santo, quando chegar à copeira, depois disso vão ser servidas já sopas no sábado. E no domingo há a Eucaristia às 10. E depois, a partir do meio e meia, há sopas que serão dadas também. É o Pentecostes aqui em Santa Maria, este ano em São Pedro, com sopas servidas ali na copeira. Foi o pedido da Dona Eusébia, um beijinho ali para os Arrifes. Agora vamos à escolha musical aqui do César Romeiro. O César foi o artista convidado, um dos artistas convidados para vir atuar aqui às festas do Senhor Santo Cristo. Atuou no passado sábado, diz que adorou a Ilha de Santa Maria e manda abraços a todos. Ele pediu-me uma canção do Tony Carreira, Quem Era Eu Sem Ti. César, ainda bem que gostaste. Diz que... Aliás, o César já conhecia aqui a Ilha de Santa Maria, porque já cá tinha estado e vai regressar brevemente. Mas eu não sei se ainda posso divulgar ou não, só estou à espera do ok da Sónia. Abraços ali para a Ilha Terceira.

Pois é, não posso ser apanhada aqui a cantar, porque senão a Carolina vai fazer das suas novamente. Nunca mais falei com a Carolina. Espero que esteja tudo bem. Beijinhos, Carolina. Olha, estamos a 10 minutinhos, mais coisa, menos coisa. Ainda há pouco estive a falar com a Mimi. Ela hoje não vai para o ar. O tempo é reduzido, mas daqui a pouco quero pedir uma canção. Está prometido que nós vamos ouvir daqui a pouco esta canção, Mimi.

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0: 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Esta foi pedida pela Dona Inês Sampaio. Beijinhos para a família. Quero também mandar beijinhos a todos aqueles que estão connosco. Olha, um beijinho muito grande, Dona Inês Sampaio. Que corra tudo muito bem. Um beijinho mesmo grande, junto dos seus, que é o mais importante. Que é para ficar assim tudo, tudo bem. Um beijinho muito grande.

Gosto muito desta versão da Rainha Almeida com o Isaac Cordeiro. Olha, hoje à noite vai haver o Serão de Danças no Mundo aqui no ASA, está bem? É às 21 horas no Salão. É um evento aberto a todos, de contribuição voluntária. E você não precisa de saber dançar, basta gostar de dançar. As danças são sempre adaptadas ao nível de dança de cada um e o objetivo é um, apenas e simples, estarem todos juntos, divertirem-se através da cultura e das danças dos vários cantos do mundo. É um serão para se divertir com amigos ou com familiares. É hoje às 21 horas aqui no Asas do Atlântico. Este serão de danças do mundo é dado pela Joana Loura. Apareça. E Maria... 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Esta foi a escolha da Mimi. É com ela que nos despedimos hoje. Amanhã estamos de regresso a partir das 8. Fique bem. 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

Antes de terminar, só quero mandar um beijinho da Dona Maria do Céu do Agrião. Ela manda os parabéns à Dona Maria dos Anjos, a mãe do Alcídio. Mesmo na pontinha final. Agora sim, até amanhã.

0: Bom dia, são 11 horas.
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0: 11:31. Agora sim vamos dar início à nossa entrevista, conversa de hoje. Edição para o dia 20 de maio, manhã de quarta-feira. Dedicamos atenções às letras, mas sobretudo à experiência de quem fala ou escreve do que sabe. São nossos convidados o embaixador João Val de Almeida e o Dr. José Lopes de Araújo. Começo por agradecer a ambos a presença hoje em estúdio no Clube Asas do Atlântico. Pelo que sei, são amigos de infância e têm um denominador comum, que é a Ilha de Santa Maria. É assim, doutor, senhor embaixador?
1: Exatamente. Antes de mais, bom dia a todos, bom dia a todos os ouvintes. É um enorme prazer estar aqui no Rádio Asas do Atlântico, que eu conheço desde a minha infância, tal como o Clube Asas do Atlântico. Morávamos aqui muito perto, no bairro da Bela Vista, e volto a Santa Maria 60 anos depois, portanto, ser entrevistado por si. Uma jornalista famosa de Santa Maria e nesta estação é um enorme prazer, e é também um enorme prazer estar acompanhado do meu amigo Zé Maria Lopes de Araújo, que no fundo me trouxe aqui, e quero agradecer-lhe do fundo do coração este emocionante regresso à Ilha de Santa Maria.
0: Doutor Lopes de Araújo, portanto, esta união aqui na Ilha de Santa Maria foi uma feliz coincidência ou há muito que desejavam isto?
2: Eu acho que há muito. Eu tinha falado aqui ao meu querido amigo João Val de Almeida na possibilidade de virmos um dia a Santa Maria juntos. Para mim também é uma alegria sempre voltar a Santa Maria, é voltar a casa. Eu sou mariense, na verdade cheguei a Santa Maria com uma semana de idade, portanto sou mariense, e comecei o meu trabalho de comunicação social, e a minha vida foi toda na televisão, mas comecei o meu trabalho de comunicação social nesse mesmo espaço, nesse mesmo estúdio, exatamente aqui, obviamente com equipamento e tecnologia diferente, a fazer rádio com o meu pai. Mas deu-se a feliz coincidência do embaixador Val de Almeida ter publicado um livro notável, e depois de ter-me convidado para fazer a apresentação do livro em Ponta Delgada, e logo veio a ideia, então, e porque também não fazemos em Santa Maria, de maneira que acompanhei, sou eu que o estou a acompanhar também nisso. É evidente que há um outro projeto, eu viria a Santa Maria de qualquer maneira, que é o Luzes Câmara Memória, da Laurinda. E ela queria a minha colaboração sobre o Atlântida Cine e o cinema do aeroporto.
0: Relativamente ao livro do Sr. Embaixador, é um livro que recomenda a toda a gente?
2: Ah, claro que sim, eu digo sempre isso. Eu acho que é um livro notável, é melhor ele falar sobre o livro.
0: Já vai falar.
2: Mas o livro é de facto o divórcio das nações. É um livro muito atual, é um livro dos últimos, a vida dos últimos 25 anos no mundo, vista por uma pessoa que teve o privilégio, a oportunidade e naturalmente o resultado da sua carreira como diplomata, de ter estado ao mais alto nível dos líderes mundiais, junto deles, convivendo com eles e representando o maior bloco económico do mundo, que é a União Europeia, e político, ao mais alto nível, em Washington, como embaixador nos Estados Unidos, e depois em Nova Iorque, nas Nações Unidas, e depois em Londres, apanhando o Brexit e a saída do Reino Unido da União Europeia.
0: Senhor embaixador, o livro O Divórcio das Nações, o Colapso da Ordem Mundial Visto por Dentro, havia uma necessidade de transpor para o papel estas suas experiências, estas suas vivências? É uma forma de partilha também com o público, e com o leitor em especial, de tanto quanto viveu e que, se calhar, de outra forma, as pessoas não tinham esta consciência?
1: Eu acho que para mim foi um prazer, mas é também um dever, de partilhar, afim, as poucas coisas que fiz, que nem todas as pessoas tiveram acesso, como eu gosto de ler outros livros que me dão acesso a coisas a quem não tive acesso. Portanto, acho que faz parte da nosso dever enquanto cidadão, do meu caso de ver enquanto funcionário europeu, que foi pago pelos contribuintes europeus, como produto da escola portuguesa, aqui em Santa Maria, no Porto, em Lisboa, de devolver um bocadinho à sociedade aquilo que a sociedade me permitiu experimentar. Eu acho que é particularmente importante no contexto internacional atual. As pessoas estão confrontadas todos os dias com notícias que as preocupam, que não entendem bem, não sabem bem porque é que isto aconteceu, não sabem bem o que é que vai acontecer. O meu livro é um modesto contributo para as pessoas tentarem perceber melhor o que é que se passa hoje, através do que se passou nos últimos, essencialmente nos últimos 25 anos, e tentarem antecipar um bocadinho o que pode vir aí para a frente. Um livro é sempre um pretexto para reflexão, mas também para debate e para conversas como esta que estamos a ter aqui, como a que tivemos ontem à noite aqui em Santa Maria, e no dia anterior em Ponta Delgada, e antes disso em várias partes do país e em vários países europeus, porque o livro foi inicialmente publicado no Reino Unido em inglês, e portanto eu já tenho uma vasta rede de apresentações, mas devo dizer, como dizia ontem à noite, que nenhuma me emocionou tanto como a que fiz aqui em Santa Maria.
0: O Dr. Lopes de Araújo dizia ontem que este livro tem uma escrita muito simples, de acesso ao leitor, aquele que não está tão familiarizado com as questões de geoestratégia, de política internacional. Foi assim?
2: É, eu acho que uma das grandes virtudes do livro é que, sendo um livro tão profundo e que trata um tema tão atual, digamos, o fragmentar, o esboroar da ordem internacional nos últimos 25 anos, é escrito de uma forma, de uma linguagem tão acessível a todo o público, que qualquer pessoa pode de facto ler, e vai ser com muito agrado que vai ler, porque nós estamos a ler e ao mesmo tempo a ver como se estivéssemos nós próprios a assistir àquilo que ele assistiu, não é?
1: Acho que o elemento do título, para completar esta brilhante análise da Maria Lopes de Araújo, que leu muito bem o livro, é a frase do título, talvez mais importante, é aquela que diz "visto por dentro", não é? Porque encontra-se no mercado muitos livros sobre os temas que eu estou a tratar, escritos por pessoas que sabem mais do que eu, outras que talvez saibam um bocadinho menos do que eu, e que nunca tenham estado no âmago daquelas situações. Portanto, aqui há também essa dimensão de visto por dentro. Eu fui jornalista em tempos, gosto muito de escrever e tenho a noção de como é que se pode alcançar a atenção de pessoas que não são especialistas. Não é um livro para especialista. Pode ser lido de diferentes maneiras, da primeira à última página, ou saltando capítulos, porque cada um deles tenta contar algumas histórias, e nesse sentido espero que as pessoas gostem.
0: Portanto, este livro, de forma resumida, que acontecimentos é que para si são importantes de dar a conhecer ao público em geral? O que é que foi para si mais marcante nestas suas experiências de vida, nestas suas vivências e no contacto com este espectro mundial?
1: Antes do mais, um processo de degradação e de deterioração dos termos do entendimento de como as nações devem, digamos, relacionar entre elas, mas também de como as pessoas se relacionam no seio de cada nação. Eu falo de dois divórcios, de divórcios das nações, como diz o título, portanto, à escala global, mas também do divórcio que acontece e que está a acontecer e que é preocupante no seio de cada uma das nossas nações, a polarização, a fragmentação, a intolerância, a confrontação quase permanente. E os dois processos autoalimentam-se de alguma maneira e influenciam-se um ao outro. E é isso que eu quis transmitir um bocadinho no livro. Portanto, um processo de deterioração. Por outro lado, dentro desse processo, para que possamos perceber melhor que fase é que ele teve, eu identifico quatro anos-chave, a meu ver, 2001 com o 11 de setembro, e a adesão da China à Organização Mundial do Comércio, que determinou o início da hiperglobalização, que estamos a viver os efeitos hoje. 2008, com a crise financeira, a grande crise financeira, a maior desde a depressão dos anos 20, 30, no mundo, e começar nos Estados Unidos. E também a primeira invasão, a primeira aventura do Sr. Putin na sua vizinhança, com uma invasão parcial da Geórgia. O outro ano importante, 2016, por exemplo, com o referendo do Brexit, e eu chamo ao Brexit a mãe de todos os divórcios, e tento explicar porquê, e a primeira eleição do Sr. Trump em novembro. Todos estes acontecimentos que eu identifico para cada um dos anos foram, no fundo, separados de algumas semanas ou de alguns meses, e é sempre útil olhar para o calendário para perceber melhor. O último ano que eu identifico é 2022, por razões óbvias, a invasão, plena invasão da Ucrânia pela Rússia, que é no fundo, de alguma maneira, um fim de ciclo, porque no fundo essa invasão põe em causa tudo aquilo que nós talvez considerássemos como adquirido depois do fim da Guerra Fria e tudo, da convivência entre os países, e constitui uma ameaça direta aos países da União Europeia e também, nesse caso, a Portugal. Portanto, são esses os, enfim, alguns dos momentos que eu escolhi identificar para exemplificar, para ilustrar este processo de degradação. Mas não é um livro pessimista, não quero que as pessoas fiquem com a ideia que vão ficar deprimidas a ler o livro.
0: Passamos por duas guerras mundiais. Os exemplos do passado, ou os maus exemplos do passado, não nos deveriam servir de incentivo para não cometer muitos dos erros no presente e, sobretudo, alertar-nos para o futuro?
1: Absolutamente. Só que, infelizmente, os povos têm memórias curtas. Têm memória curta. E vão perdendo a memória dos... até em Portugal, enfim, eu vejo alguma discussão atualmente sobre se era melhor antes do 25 de Abril ou depois do 25 de Abril. Isso é uma discussão que eu pensei que nunca iria ouvir, não é? Porque eu vivi 17 anos em ditadura. E talvez não seja o único neste estúdio. E sei o que é que era o país antes de começarmos, de entrarmos na democracia. Obviamente que nenhum sistema é perfeito, nenhum regime é perfeito. O nosso regime democrático não é perfeito, mas é longe melhor do que tínhamos antes. O país está totalmente diferente, os Açores estão totalmente diferentes, Santa Maria está totalmente diferente, e portanto é preciso termos consciência disso. Portanto, o problema da memória é um problema sério, e à escala global há muita semelhança entre o que se passa hoje com o que se passou entre as duas guerras, por exemplo, ou antes da Primeira Guerra, e portanto, enfim, a história não se repete, mas às vezes assemelha-se bastante, e é preciso nós lermos as lições da história. O meu contributo aqui, eu tenho uma formação em história, mas eu ainda é muito cedo para fazer história deste período. O meu testemunho é um modesto testemunho para ajudar os historiadores um dia a escrever essa história, e para os leitores atuais, para terem um melhor entendimento eventualmente do que se passa, mas sobretudo para provocar reflexão e conversa e discussão sobre estes assuntos, porque o pior que se pode fazer é ignorar e pôr de lado situações que implicam e que têm uma influência na nossa vida.
0: Acompanhou de perto muitas das decisões tomadas pelos grandes líderes mundiais. Alguma vez pensou que estaríamos hoje no ponto em que estamos?
1: Não.
0: Pela sua experiência e pela sua vivência, fazia-o ver que aquilo que se vive atualmente neste mundo, em total mudança, iríamos chegar a este ponto?
1: Não, eu não tenho a pretensão de dizer que previ tudo isto, porque não previ, e fui surpreendido. Fui surpreendido por muita coisa. E conto no livro, enfim, pessoalmente, fui surpreendido com a primeira eleição do Sr. Trump, fui surpreendido também pela invasão da Ucrânia pelo Sr. Putin, e no livro conto como é que se passou nessa minha noite na minha residência em Londres, a meio da noite, o choque que eu tive. Escrevi até, enfim, logo um dia a seguir, uma pequena missiva supostamente endereçada ao Sr. Putin, que obviamente nunca lhe enviei, mas que traduz bem o sentimento da minha geração, e o Sr. Putin não é muito mais velho que eu. No fundo, a invasão da Ucrânia representa, no fundo, uma traição à esperança que nós tínhamos depois do fim da Guerra Fria, em Portugal depois da democracia também, do alargamento da União Europeia, de criarmos um mundo um bocadinho melhor. Foi um choque muito grande. Portanto, tive desilusões, mas mantenho a esperança, sinceramente, que é possível ultrapassarmos a situação atual.
0: Dr. Lopes de Araújo, embora sendo um homem conhecedor, interessado pelo aquilo que nos rodeia, sobretudo pelas questões mundiais, este livro do embaixador João Val de Almeida, de alguma forma surpreendeu em algum capítulo?
2: Quer dizer, surpreendeu-me imensa coisa, porque ele conta detalhes e pormenores que mesmo eu, que estou ligado à comunicação social, não sabia, nem podia saber, porque só quem esteve lá e acompanhou. O embaixador Val de Almeida foi, antes de ser embaixador da União Europeia, foi o que é chamado Sherpa, não é? Portanto, o representante dos grandes líderes mundiais, quando vão preparar as cimeiras e os encontros, são os Sherpas dos líderes O que significa que, na prática, são eles que negociam tudo e acertam tudo, e quando chegam os líderes, as coisas estão praticamente todas consumadas. Surpreendeu-me muita coisa, mas eu devo dizer que uma das coisas que eu achei muito interessante no livro é a circunstância do João Valde Almeida ser, talvez, das poucas pessoas, português de certeza, que esteve mais vezes com Vladimir Putin, não é? E que esteve, ele diz, cerca de 15 vezes com ele, uma das quais um dia inteiro, e almoçou com ele, e esteve na dacha dele, e portanto privou muito de perto com ele. Não é estar num auditório com muitas pessoas, é estar tete a tete quase, não é? E portanto conheceu e acompanhou. E na verdade, ele diz uma coisa muito interessante no livro, é que o Putin é um bocado o fio condutor, o fio rouge desses 25 anos. Porque, na verdade, o Putin está no poder há 25 anos. Ele hoje está na China com o Xi Jinping, não é? E, portanto, uma das coisas que eu gostava que ele falasse, e ele estava a passar ao lado disso, era um bocadinho sobre a personalidade do Putin, que hoje está nas televisões todas, no encontro com o Xi Jinping, logo a seguir ao encontro do Trump a semana passada. E, portanto, como é que ele vê a personalidade do Putin, e já agora, como é que ele vê também, estou a fazer de jornalista, mas como
0: faz
2: é que
0: bem,
2: ele vê,
0: faz bem.
2: Como é, estou a fazer, não sou, como é que ele está a ver também essa cimeira com o Xi Jinping, dias depois da cimeira do Trump, que é uma coisa que não é por acaso, é evidente.
1: Mas... Não é por acaso, e é muito interessante seguir, agora estou a fazer de jornalista também, é muito interessante seguir esta sequência de grandes encontros em Pequim. E isto é altamente revelador da mudança dos equilíbrios mundiais. Nós, no passado, habituávamos a ver estas coisas a passarem-se na Casa Branca. Era lá que se ia prestar, eu não quero dizer vassalagem, que é excessivo, mas, enfim, reconhecer que ali havia um centro de poder fundamental, e era ali que as coisas essencialmente se passavam. Agora, nestas duas semanas, temos a transferência de Washington para Pequim. É muito revelador. Não estou a dizer que a China é a maior superpotência, que não é. Os Estados Unidos continuam a ser, obviamente, a todos os níveis. Mas há claramente uma mudança de paradigma. Em relação ao Sr. Putin... O Sr. Putin vai a Pequim numa situação de grande fraqueza. De grande fraqueza relativa em relação à China. As relações entre os dois países sempre foram difíceis. Foram difíceis durante o tempo da Guerra Fria, mesmo quando os dois, enfim, professavam o modelo do comunismo, mas sabemos que havia grandes diferenças. E há uma grande, se quiser, uma grande desconfiança. Eu conheço isso de viva voz, porque alguns exemplos cito no livro, de como os russos viam a ameaça chinesa crescente. Os chineses, neste momento, têm, como se diz em inglês, the upper hand. Têm uma vantagem comparativa, claramente. A Rússia depende, em grande medida, e a vários níveis, da China, e a China sabe isso. Mas, ao mesmo tempo, convém, e convém ao Sr. Xi Jinping, projetar a imagem de uma grande entente entre ele e o Sr. Putin. Portanto, há alguma hipocrisia no meio disto tudo, como sempre nas relações internacionais e na política, mas o que eu gosto de reter do que está a passar é, de facto, a noção muito clara de que há um realinhamento, uma recalibração do poder à escala mundial. Especificamente em relação a Putin, respondendo ao Lopes de Araújo, acho que o Sr. Putin, como eu costumo dizer, escolheu o lado sombrio da história, o lado sombrio da sua própria personalidade, o lado sombrio da Rússia, quando tenha tido a oportunidade de fazer uma outra opção. Nós tentámos orientar as relações nesse sentido, através da inserção da Rússia no G8, a relação muito próxima com a NATO. Do nosso lado, uma tentativa de negociação, de uma aproximação com a Rússia. Eu não estou a dizer que não fizemos alguns erros, nós e os americanos, na relação com a Rússia, mas nada disso justifica o que o Sr. Putin fez. Mas claramente o Sr. Putin fez uma opção sombria, a meu ver, de regresso ou de revisionismo histórico, e de regresso a práticas que nós pensávamos que estavam ultrapassadas. Eu espero que possamos ultrapassar esta situação brevemente, e que possamos no futuro ter uma relação com a Rússia que seja mais normal, porque não podemos mudar a geografia, como os açorianos sabem muito bem, os marianos também, e portanto vamos viver com a Rússia como grande parceiro e vizinho a leste, e eles vão ter-nos no Ocidente, do lado ocidental também, as nossas economias são complementares. Eu acho que, espero que no futuro se possa possamos chegar a um melhor entendimento.
0: Mas com virtudes e com defeitos que todos os homens têm.
1: As mulheres também.
0: As mulheres também. Né? O ser humano tem. Para si, Sr. Embaixador, Vladimir Putin é aquela figura mundial, ou é aquele político mundial que é mais fantástico, que é mais admirável?
1: Não, eu não diria isso. É admirável no sentido jornalístico. É preciso tentar perceber, não se pode ignorar, não se pode menosprezar. Muitas vezes perguntam-me isso, qual foi a pessoa que mais me impressionou. A pessoa que mais me impressionou na vida, embora tenha estado com ele apenas durante um almoço, foi Nelson Mandela. E isso dá-lhe já uma ideia da diferença que há entre Nelson Mandela e Vladimir Putin. Claro, a preferência por Nelson Mandela, tive essa experiência de almoçar na casa da neta dele, na África do Sul, e ainda me lembro num grupo muito restrito. Portanto, foi um dos políticos que mais me impressionou. Mas obviamente não se consegue perceber o que se passa hoje no mundo, como dizia há bocadinho o Zé Lopes de Araújo, sem considerar que o Sr. Putin, no ano 2000, estava no poder. Todas as pessoas que estavam no poder no ano 2000, nos países que contam, já não estão no poder, algumas até já faleceram. Ele está ainda ali, portanto, obviamente que não podemos tentar perceber o que se passa sem considerar isso. Também não podemos perceber o que se passa sem perceber o que se passou ao longo destes anos nos Estados Unidos e na Europa também, e na China também. Portanto, e o livro tenta tocar estes quatro aspectos, estes quatro dimensões, mas sempre a partir, e porque eu não quero assustar as pessoas, não vão ver um tratado de relações internacionais de longe, sob a minha perspectiva. É um livro escrito na primeira pessoa que eu tento partilhar, não revelo nenhum segredo, mas partilho, assim, visto por dentro, o que é que se passou.
0: São 11 horas e 52 minutos, estamos quase a finalizar a nossa entrevista de hoje. Mas antes disso, Sr. Embaixador, como é que podemos ver este mundo, como hoje o conhecemos, daqui a uma década?
1: Olha, eu espero, será o mundo dos meus filhos e dos meus netos. Nessa altura os meus netos vão começar a mais velha a sua vida universitária, espero, e de alguns anos depois assumirão posições de responsabilidade e de poder. Portanto, esse é o mundo dos meus netos, é para esse que eu trabalho atualmente, e este livro também é escrito para eles. Não vão lê-lo já, mas talvez daqui a um tempo. Eu espero que tenhamos um mundo que será necessariamente diferente do de hoje, e necessariamente diferente do mundo que nós conhecemos há 10, 20 anos. Não tenhamos dúvidas sobre isso. Nada será como de antes. O que eu espero é que seja um mundo que seja capaz de reconstituir uma nova síntese, se quiser, porque no fundo o século XXI está a desconstruir o que o século XX construiu, mas por enquanto ainda não nos apresenta nenhuma alternativa. Deixe-me só terminar do meu lado para dizer a importância que eu atribuo aos Açores neste contexto, a importância que eu atribuo ao Atlântico no contexto. Muitas vezes se diz o Atlântico é o passado, o futuro está no Pacífico. Não há futuro no Pacífico sem um Atlântico forte, que defenda os nossos interesses, os nossos valores. Portugal é o país mais atlântico da União Europeia, de longe, e os Açores são a parte mais atlântica de Portugal. Portanto, e Santa Maria é talvez a ilha mais atlântica dos Açores, a todos os níveis de interação, de interconexão, e eu vejo isto durante esta minha visita, nos contactos que tenho. Portanto, queria salientar aqui a relevância estratégica dos Açores e de Santa Maria em particular, e é por isso com muito gosto que aqui estou.
0: Muito obrigada, Dr. Lopes de Araújo. Muito obrigada, Sr. Embaixador Valde Almeida, e até uma próxima oportunidade.
1: Muito obrigado.
0: Muito obrigada.

0: interpelação ao Governo sobre o futuro das pescas no arquipélago. Marca arranque dos trabalhos parlamentares desta quarta-feira. Açores registam a segunda taxa de pobreza mais elevada do país. Marinha sublinha importância estratégica dos Açores e deixa alerta ambiental.
1: Principais títulos a desenvolver no simultâneo regional de rádios: Rádio Clube de Angra, Rádio Atlântida, Rádio Montanha, Rádio Clube Asas do Atlântico e Rádio Pico.
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1: As notícias editadas nos estúdios do Rádio Clube de Angra pelo Diogo Andrade. Boa tarde, Diogo.
0: Olá, muito boa tarde. Uma interpelação ao Governo Regional de Coligação por iniciativa do PS sobre o futuro das pescas no arquipélago marcou o arranque dos trabalhos parlamentares desta quarta-feira. Para os socialistas, o setor está a enfrentar crescentes dificuldades e incerteza.
3: Como se não bastasse o aumento brutal de combustíveis, o Governo decidiu ainda aumentar os encargos, sobretudo à fileira. Os custos de exportação de pescado por via aérea dispararam. Houve aumentos de 62% num único ano. E em alguns serviços associados ao transporte de pescado, aumentos acumulados de 450%. Repito, 450%. Valores absolutamente incomportáveis para um setor que já trabalha com margens reduzidas. E o mais grave é que o Governo parece querer seguir exatamente o mesmo caminho através da Lota Sul. Em vez de apoiar o setor, transfere para os pescadores, comerciantes e indústria o peso do seu próprio desinvestimento. O Governo prometeu diálogo, prometeu compensações, prometeu um plano de restauração para o setor. Mas aquilo que hoje existe é incerteza e falta de respostas. Muitos profissionais continuam sem saber quem terá direito a compensações. Quais os valores previstos e quando esses apoios estarão pagos?
0: Gualberto Rita, deputado socialista, a deixar preocupações sobre o setor das

0: Tutela regional do setor e até o momento não obtiveram qualquer resposta oficial, situação que lamentam profundamente e que apenas reforça o sentimento de desprezo, desconsideração e desigualdade de tratamento sentido pelos profissionais do mar. Estas entidades alegam que não podem aceitar qualquer forma de discriminação entre setores produtivos da região, considerando que o apoio ao setor agrícola é legítimo e necessário, mas exigem o mesmo respeito, atenção e disponibilidade para com as pescas. Na missiva, referem ainda a constante presença institucional do Governo Regional, na pessoa do Sr. Presidente do Governo, a iniciativas ligadas à agricultura, contrastando com a reduzida proximidade demonstrada relativamente ao setor das pescas. As entidades subscritoras da Carta Aberta esperam que o Governo Regional avalie a situação com sentido de justiça, equilíbrio e respeito institucional, garantindo que um setor estratégico para os Açores não continue a ser relegado para segundo plano. O Governo dos Açores, através da Secretaria Regional da Agricultura e Alimentação, está satisfeito com a identificação de um ecotipo específico de abelha no arquipélago, com uma percentagem particularmente significativa na Ilha de Santa Maria. A conclusão resulta de um estudo genético desenvolvido pelo Centro Biotecnologia dos Açores, no âmbito de uma parceria direta com o Executivo Açoriano e a Federação Agrícola dos Açores. Em nota de imprensa, o Governo Regional refere a importância estratégica deste dado científico para o setor agroalimentar. Para António Ventura, Secretário Regional de Agricultura e Alimentação, a identificação deste ecotipo representa mais uma diferenciação animal a juntar às 6 raças autóctones identificadas para outras espécies no arquipélago, reforçando o valor único do património genético e da biodiversidade regional. Face a esta descoberta, o governante sublinhou a necessidade premente de conservar a abelha Apis mellifera nos Açores e garantiu a total abertura da tutela para o trabalho futuro. António Ventura expressou a disponibilidade imediata do Governo Regional para, em conjunto com a Federação Agrícola dos Açores e as diversas associações do setor apícola, debater e definir os próximos objetivos a seguir na valorização da espécie e da produção local. O estudo agora apresentado teve como objetivo original determinar, com recurso a análises genéticas avançadas, a possível existência de uma linhagem endémica de abelhas nos Açores. Embora a investigação não tenha confirmado a existência de uma raça autóctone isolada, a validação deste ecotipo abre portas a novas oportunidades económicas e de conservação. Durante a apresentação técnica, o professor Artur Machado, investigador do Centro de Biotecnologia dos Açores, vincou a importância destas conclusões para o desenho de um futuro programa de melhoramento genético. Este especialista aconselhou a definição de metas claras que potenciem a produção de mel em benefício dos apicultores. Realçou a importância de avançar com a classificação do mel de incenso com denominação de origem e de estabelecer um sistema fiável de controle de qualidade e autenticidade, uma exigência técnica para a qual o Centro de Biotecnologia dos Açores já garantiu estar plenamente capacitado a dar resposta. A quedar agora tempo ao tempo, quer isto dizer que vamos recuperar as informações que nos chegam do Instituto Português do Mar e da Atmosfera. Ficamos com a previsão meteorológica ainda para o dia de hoje e para as ilhas de Santa Maria e São Miguel. Céu muito nublado com abertas a partir da tarde. Períodos de chuva, por vezes forte, passando aguaceiros a partir da tarde. Condições favoráveis à ocorrência de trevoada. Vento sudoeste, moderado a fresco, 20 a 40 km/h, com rajadas até 60 km/h. Mar cavado, ondas sudoeste de 2 a 3 metros, passando ao oeste. Está assim concluído este espaço noticioso. Desejo-lhe uma ótima tarde.
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2: Ora viva, boa tarde. Eu sou a Luísa Araújo e vou estar por aqui até às 18 horas. Vou fazer o Tira a Teima e vou acompanhar o seu final de tarde. Convido a ficar desse lado durante estas próximas 2 horas. Mas antes de avançar, tenho algumas informações sobre o tempo. São neste momento 16h10 na ilha de Santa Maria. Estão 18 graus e a umidade está nos 68%. Além disso, vamos ter uma tarde nublada. Fique por aí, que eu volto já.
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com Tyler e Zara Larsson em She Did It Again. Mais recente de Tyler, que abro o Tirado Tema de hoje. Ora viva, boa tarde. Eu sou a Luísa Araújo e vou estar por aqui até às 18 horas. Nas próximas 2 horas, algumas novidades sobre o mundo da música. E para começar, novidades de Ariana Grande, que lançou uma edição especial do álbum Dangerous Woman, de surpresa. Isto para comemorar o 10º aniversário do álbum. Com esta nova edição especial do álbum, inclui uma faixa inédita. O álbum foi indicado, chegou a ser indicado a várias categorias na cerimónia de prémios Grammys. Foi 3 vezes premiada com platina e estreou em segundo lugar na tabela musical da Billboard 200. Conta, é claro, com o sucesso Side to Side, uma faixa com participação de Nicki Minaj, que alcançou o 4º lugar na Hot 100 da Billboard. Outros êxitos deste álbum foram, por exemplo, a faixa título Dangerous Woman, que chegou ao 8º lugar da Hot 100 Billboard, da Billboard Hot 100, aliás, e o single Into You, que alcançou o 13º lugar. De acordo com um comunicado que anunciou o projeto, o álbum já acumula mais de 20 milhões de unidades vendidas globalmente e mais de 25 bilhões de streams até ao momento. Seis músicas deste álbum ultrapassaram 1 bilhão de reproduções globais. Além disso, o álbum conta com faixas originais desde Moonlight e esta New Bearer Forever Boy, Everyday e entre muitas outras. Everyday, com a participação de Future, é claro. Ariana Grande, que está a preparar-se para lançar o seu 8º álbum de estúdio, Petal, no dia 31 de julho. E o single Hate That I Made You Love Me também está prestes a ser lançado, já no dia 29 de maio. Será a primeira canção que vamos ouvir deste novo projeto. Depois de brilhar nas telas de cinema e ao redor do mundo em Wicked e Wicked for Good, Ariana Grande está de volta às telas ao lado de Ben Stiller e Robert De Niro em novembro no filme Focker in Law. É verdade, a cantora tem agenda cheia.

0: É isso mesmo, Ariana Grande com Moonlight, numa edição especial de Dangerous Woman, lançada hoje, no seu 10º aniversário. Ainda antes de entrarem os nossos conselhos comerciais, quero dar aqui algumas informações. Por exemplo, sobre a Festa da Tosquia 2026, organizada pela Arcoa, Associação Regional de Criadores de Caprinos e Ovinos dos Açores, vai realizar-se no dia 29, nos dias 29 e 30 de maio, no termo da Igreja de São Pedro. São dois dias de tradição, convivência e boa disposição, é claro. Também organizado pela Arcoa, temos o 8º workshop de chefes de cozinha, ovinos e caprinos, com os chefes Raul Sousa e José Oliveira, da Escola de Hotelaria da Terceira. Vai decorrer também no dia 29 e 30 de maio de 2026 e será na sede dos Bombeiros Voluntários de Santa Maria. Para marcações, pode contactar o e-mail secretaria@arcoa.pt ou então ligar para o número 296-886-637. É isso mesmo. Agora sim, vamos aos nossos conselhos comerciais.
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Billy Joel com Honesty. É assim que se chama esta canção que acabamos de ouvir. Falando em Billy Joel, está em preparação um filme sobre o início de carreira deste artista, Billy and Me, é assim que se chama. Acompanha o percurso de Billy Joel antes dos seus dias de fama, por assim dizer. E também incide muito sobre, na relação que teve com o primeiro manager, Irwin Mazer. Penso que será assim que se diz. É um biopic narrado do ponto de vista do empresário do músico e que compreende o período entre 1966 e o início dos anos 70. Ainda antes do

tema de sucesso, Piano Man. 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No entanto, este projeto cinematográfico Billy and Me tem a contestação do próprio Billy Joel, que considera, hoje está difícil, considera legal e profissionalmente equivocado face à narrativa de Irene Mazur. Segundo um comunicado enviado à publicação Variety, o cantor desautoriza o uso da sua música ou a adaptação da sua vida ao cinema nas atuais condições, pelo menos. Deste biopic, John Ottman vai ser o realizador. A verdade é que, ao longo do seu percurso cinematográfico, tem realizado várias funções, desde a composição à montagem e produção. E agora também à realização, é claro. John Ottman já tem no seu currículo experiência em biopics de músicos, como por exemplo Bohemian Rhapsody, que é sobre Freddie Mercury e os Queen, é claro. Michaels, que é sobre Michael Jackson, nos quais assumiu a montagem.

O processo de seleção do elenco ainda está em andamento, com a produção prevista para este outono em Winnipeg, no Canadá e em Nova York também. O filme é uma sequência do documentário de duas partes da HBO, And So It Goes, com estreia prevista para 2025. Agora, vamos novamente à música. Dar aqui um pouco o estilo, desta vez com Cordial Baby, dos Blood Orange. Vamos ouvir. Melhor, vamos a isso.

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0: Daniel Caesar com Japanese Denim. Eu estou a interromper este momento mais musical para dar aqui dois avisos, duas informações. Por exemplo, sobre os chorões de danças tradicionais do mundo que vão realizar-se hoje às 21 horas aqui no Salão do Clube Asas do Atlântico. Podemos contar, é claro, com a dinamizadora Joana Loura. A entrada é livre e a sua contribuição voluntária é bem-vinda. Também sobre o Império do Espírito Santo. Jantar do Espírito Santo na Copeira de Santo António vai realizar-se no dia 24 de maio, com o caldo da meia-noite. No dia 23 de maio, feito pelo Ernesto Chaves Ventura. Ainda estamos aqui com Daniel Caesar de fundo.
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0: Mas eu quero falar, sim, sobre o novo tema de apoio à seleção, feito por Sam the Kid, Bispo, G-Sun, Papillon e Search Scratch. Sam the Kid produziu o tema oficial de apoio à seleção portuguesa de futebol e foi ele que selecionou os músicos. Hoje em dia são como a pornografia, né? É verdade, foi ele que selecionou estes nomes que nós acabámos de ouvir esta terça-feira, ontem. Foi lançado este tema, É Tuga ou Nada. Assim que se chama a canção. Reúne 5 dos mais icónicos nomes do rap Tuga, desde Sam the Kid a Bispo, G-Sun, Papillon e Sir Scratch. É isso mesmo, hoje não está fácil, mas já consegui. Sir Scratch, é isso mesmo. E dá a volta à clássica expressão, este tema, tudo ou nada. Transformando-a num mote de apoio. Vai dar Portugal, que a Federação Portuguesa de Futebol lançou para este Mundial. Um instrumental do Sam the Kid. Captação de Fred Ferreira e mistura e masterização de Here's Johnny. Um tema distribuído pela Universal Music Portugal. Vamos ouvir É Tuga ou Nada, de apoio à nossa seleção portuguesa de futebol. É assim que me despeço desta primeira hora do Tira a Teima. Mais novidades até às 18 horas.

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1: Boa tarde, são 17 horas.
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0: Boa noite, são 21 horas.
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2: Está aí a quarta edição do programa Rede Escolas. Este programa de literacia anticorrupção é um dos pilares do Plano Anual de Atividades da All for Integrity e destina-se a estudantes do 7º ao 12º ano, estando aberto a qualquer estabelecimento de ensino em Portugal ou no estrangeiro. Desde a primeira edição, lançada em 2021, já aderiram à Rede Escolas Anticorrupção 126 escolas espalhadas por 7 países de 4 continentes, envolvendo cerca de 9 mil alunos e 300 professores. Neste episódio da Integridade Mais, vamos estar à conversa com Ana Paulino, professora responsável pela implementação do programa Rede Escolas no Colégio do Sagrado Coração de Maria, em Fátima, uma das escolas que tem participado nesta iniciativa da All for Integrity desde a primeira edição. Ana Paulino, bem-vinda à Integridade Mais. Muito obrigado pela disponibilidade em estar aqui hoje connosco. O Colégio do Sagrado Coração de Maria, em Fátima, faz parte do lote de escolas que aderiram ao programa Rede Escolas da All for Integrity desde a primeira edição, em 2021. Que balanço faz destes 3 anos de participação?
3: Têm sido 3 anos desafiantes. Foi uma aventura que começou em 2021, para preenchermos o nosso domínio de autonomia curricular e, na altura, procurando um tema que fosse útil e importante nas vidas dos nossos alunos, decidimos embarcar nesta aventura de combater a corrupção. E tem sido 3 anos de muito trabalho, com muitas dificuldades, porque não há muito tempo para o fazer, mas os nossos alunos têm ficado enriquecidos e tem sido muito desafiante, e nós estamos cá para continuar.
2: Das variadíssimas atividades desenvolvidas ao longo dos últimos 3 anos no âmbito da Rede Escolas, qual é aquela ou aquelas que destacaria ao nível do impacto tido nos alunos?
3: Penso que todas as atividades que nós fazemos, por mais pequenas que sejam, têm impacto. Não era um tema que eles estivessem habituados a falar, a discutir, a pensar. Tem que ser muito trabalhado com eles. Mas desde as coisas mais simples, como a análise dos temas, das palavras que são importantes, do que é a corrupção, dos pequenos cartazes, do logotipo, e depois de coisas mais avançadas que nós já fizemos, como a gravação de podcasts com pessoas importantes e influentes da nossa sociedade, tudo o que nós temos feito, o que eu dei por isso é que, por mais pequeno que seja o trabalho, ele tem muito impacto, quer nos alunos que estão a trabalhar nele, que são os 8º ano, quer nos alunos dos outros anos, que depois recebem a informação dos outros e a experiência, e isso tem sido muito enriquecedor. Eu penso que não é a dimensão do que se faz, é o fazer-se qualquer coisa, porque quando não se fazia nada, isso sim, era não trabalhar para a cidadania responsável. E isso, agora nós temos um caminho a fazer, e esse caminho está-se a espalhar. E, como eu lhe digo, não é a dimensão do que se faz, mas a qualidade do que se faz, nem que seja pequenino.
2: Há pouco mencionava a questão do 8º ano. Devo recordar que, inicialmente, o programa Rede Escola estava direcionado para os alunos do 9º ao 12º ano, tendo sido, entretanto, estendido aos alunos a partir do 7º ano. Seguindo, de alguma forma, o pioneirismo do Colégio do Sagrado Coração de Maria, quando no passado se propôs abaixar a escolaridade mínima de acesso ao 8º ano. Assumo que a Ana e os restantes responsáveis do Colégio entendem que a educação para os valores da ética e da integridade devem começar o mais cedo possível. É assim?
3: É assim mesmo. E nós, quando nos aventuramos, quando nos pomos neste projeto com o 8º ano, tínhamos algum receio, porque compreendíamos que era um tema difícil, difícil de trabalhar, difícil de ser compreendido, mas de facto na altura nós pensámos que tinha que ser, íamos para a frente. Nós tínhamos os alunos do 9º ano já num projeto do Instituto Sagrado Coração de Maria, e então estavam já com um projeto importante, e nós dissemos, vamos avançar com o 8º. Não foi tão difícil como nós pensávamos. Os alunos empenharam-se muito, eles são muito interessados. E eu acho que o importante, mais do que os alunos com que nós trabalhamos, é nós, professores, sabemos chamá-los para o tema. Nós temos que saber cativar. O tema é complicado, o tema é difícil de tratar, mas não é aborrecido se for tratado de uma forma lúdica, interessante e os miúdos muito facilmente se entusiasmam. Por isso eu penso que neste momento o projeto já está a partir do sétimo e tudo se consegue fazer. Claro que as dimensões do que se faz é diferente fazer num sétimo ou num secundário, mas consegue-se entusiasmar os alunos e fazê-los ser cidadãos responsáveis não só na vida pública, nem só nos problemas grandes que vemos na televisão, mas também nos pequenos gestos do dia-a-dia, no que eles fazem, nas pequenas coisinhas da sua vida, para se tornarem cidadãos melhores, mais responsáveis, mais honestos, mais sérios.
4: O Colégio tem uma equipa multidisciplinar de apoio à educação inclusiva. Tem sido possível incluir os alunos que frequentam o ensino especial para as atividades relacionadas com a rede de escolas?
3: Sim, completamente. Todos os alunos participam, todos constroem materiais, todos discutem o assunto e com isso nós temos feito um bom caminho. E é um passo muito importante na educação inclusiva da nossa escola. Nós percebemos que é um tema abrangente e que é muito fácil de trabalhar e que todos os alunos o entendem e conseguem perceber os conceitos, tudo o que está envolvido e fazer ações importantes na sua vida e na vida da nossa sociedade.
4: Permita-me lançar-lhe um desafio. Se fosse nomeada responsável nacional da rede de escolas, baseando-se nos seus 3 anos de experiência na ótica do utilizador, chamemos-lhe assim, que melhorias é que implementaria no programa?
3: Eu neste momento não penso que o programa está muito bom. Tem feito muitos progressos ao longo destes 3 anos. Eu acompanho sempre o trabalho deles e tem sido um programa muito bem estruturado, muito bem explicitado. Neste momento não faria nada diferente. O mais importante agora que eu acho que eles estão a fazer é chegar a mais escolas, darmos o testemunho, espalharmos o trabalho que estamos a fazer. E isso está a ser conseguido. No primeiro ano eram 17 escolas e agora já somos muito mais em muitos países. E o trabalho deles está a ser impecável. Por isso eu continuo com as minhas aulas de matemática e os responsáveis da All for Integrity continuarão o programa da rede de escolas tão bem como estão a fazer.
4: Percebo que valoriza o número de escolas que anualmente participa no programa Rede Escolas. Lanço-lhe por isso um segundo desafio. A Integridade Mais é emitida em dezenas de rádios de norte a sul do país. Agora que estamos na reta final do período de adesão à 4ª edição da Rede Escolas, que mensagem pode deixar aos responsáveis escolares que nos ouvem para os convencer a aderir a este programa?
3: O que eu quero dizer é que não tenham medo de enfrentar este assunto, não tenham medo de trabalhar com os alunos. Não, eu sei por experiência própria que é muito complicado nas escolas pela falta de tempo. Nós temos pouco tempo nas disciplinas, temos pouco tempo durante o dia, porque os programas são muito longos, mas é sempre possível fazer qualquer coisa e o qualquer coisa já é importante. Por isso, não tenham medo. Qualquer pequena ação, qualquer pequena coisinha que se faça vai ser importante. Arrisquem, inscrevam-se. Têm sido 3 anos de experiências importantes e os alunos vão levar para a vida coisas importantes para a sociedade e nós esperamos que eles sejam mais responsáveis e que sejam boas pessoas, acima de tudo.
4: Fica por aqui mais um episódio da Integridade Mais, hoje dedicado ao programa Rede Escolas Anticorrupção da All for Integrity, que agora inicia a sua 4ª edição. O Colégio do Sagrado Coração de Maria é um dos participantes desde a 1ª edição e estivemos à conversa com Ana Paulino, professora responsável pela dinamização do programa neste estabelecimento de ensino de Fátima. As escolas que ainda queiram aderir à Rede Escolas Anticorrupção poderão fazê-lo através do site allforintegrity.org. Eu sou Jorge Cravo e a Integridade Mais estará de regresso na próxima semana com um novo convidado.
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1: A força emocional significa confiança. Pessoas confiantes vivem apaixonadas pela vida. Mas para que nos tornemos confiantes e fortes emocionalmente, é necessário um longo caminho de aprendizagem, com muitos altos e baixos. As pessoas que não conseguem desprender-se das memórias negativas do passado, de uma maneira geral, apresentam uma maior fragilidade emocional, pois as suas mentes estão constantemente a criar imagens de dor e de sofrimento. As pessoas emocionalmente fortes não lutam contra o seu passado, percebem-no e aceitam-no. Estão conscientes da importância de viver plenamente no aqui e no agora. Pense nisto e seja feliz.
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0: Boa noite. São 22 horas.
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A sorte de uns, mas o azar de outros.

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